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0: É 1 hora e 4 minutos.
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0: São 2 horas e 3 minutos.
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0: São 3 horas e 2 minutos.
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4: Muito bom dia, são agora 7, são 6 nos Açores. Seja bem-vindo, manhã de quarta-feira. Olá, Sérgio Costa.
5: Bom dia.
4: Bom dia. Vamos saber das notícias a esta hora.
6: Está a aumentar o número de apreensões de cocaína em Portugal. Polícia Judiciária fala em situação social perigosa e emergente. 3 anos do 7 de outubro, Israel terá retomado ataques na faixa de Gaza.
4: Olá, Luís Aresta. E no desporto, o que é que nos contas?
7: Olá, bom dia. Ronaldo critica Jorge Jesus, mas quer voltar à seleção.
4: Então vamos lá contar as notícias desta manhã de quarta-feira. Nesta altura estão 17 graus em Lisboa, acorda com 16 no Porto, temos 17 em Faro. As notícias na Renascença trazidas por Sérgio Costa.
6: E já lá vamos aos mais recentes desenvolvimentos do caso Cristiano Ronaldo. Para já, fique com esta imagem. Há jovens a receber 1.000 euros para guardar por uma única noite um armazém repleto de droga. Há um problema social grave a emergir em Portugal. Este alerta é feito na Renascença pelo diretor da Unidade de Combate ao Tráfico de Estupefacientes da Polícia Judiciária, João Oliveira. Alerta que jovens de famílias desfavorecidas estão a ser atraídos para auxiliar o crime organizado.
8: Começamos a assistir de alguma forma a algumas questões de natureza social que podem começar a emergir. Estamos a falar, em alguns casos, de zonas mais desfavorecidas. E estas estruturas pagam, efetivamente, e pagam bem, a quem esteja disponível para lhes prestar algum tipo de apoio. Porque eles não mexem na droga, digamos assim.
9: Só transporte.
8: Não se sentem traficantes. Temos indicadores fiáveis que apontam para jovens, que quando lhes pagam uma determinada verba, que não é nada de astronómico, mas para um jovem daquela idade e daquela zona... Podemos estar a falar de valores à volta de 1.000 euros, digamos assim. Mediante um pagamento, garantem uma noite de vigilância.
6: São declarações ao podcast Direito à Justiça da Renascença e Ordem dos Advogados, onde o diretor da Unidade de Combate ao Tráfico de Estupefacientes da Polícia Judiciária revela também um aumento de 20%, mais de 30 toneladas de apreensões de cocaína em relação ao total do ano passado.
8: Apesar de ainda estarmos a 3 meses do seu término, já estamos com cerca de 30 toneladas, o que equivale a dizer que estamos perante um aumento de cerca de 20% de apreensões de cocaína relativamente ao ano anterior. 20% é um número já muito, muito, muito impactante.
6: Está a aumentar o volume de apreensões de cocaína em Portugal. Declarações de João Oliveira, da Polícia Judiciária, ao podcast Direto à Justiça, já disponível nas plataformas habituais. Perto de 3 mil reformados vão ter um corte na pensão. A Caixa Geral de Aposentações diz que a medida resulta da correção de um lapso no sistema que entre maio e agosto atribuiu pensões de aposentação num valor superior ao da lei em vigor. Em resposta à Renascença, o Ministério do Trabalho indica que foram afetadas 2.937 pessoas, segundo a mesma fonte, a diferença mensal média no valor líquido da pensão é de cerca de 93 euros. E são precisos mais apoios para os idosos, o setor mais pobre de Portugal. O apelo é do presidente da Confederação Nacional das Instituições de Solidariedade. No dia em que arranca em Aveiro o Congresso da CNIS, o padre Lino Maia pede atenção particular aos mais velhos.
10: Felizmente, aumenta a esperança de vida, mas a esperança de vida não é acompanhada com qualidade de vida, né? Precisamos de mais apoios para os idosos que têm rendimentos muito baixos. O setor mais pobre de Portugal é exatamente o dos idosos.
6: O presidente da CNIS insiste no pedido para que, numa possível revisão da Constituição, se inclua a proteção social como direito fundamental universal. Uma entrevista conduzida por Henrique Cunha para ler em rr.pt. Portugueses reconhecem benefícios da vacinação, mas a maioria desconhece quais as vacinas para os adultos. Conclusão de um estudo do movimento dos doentes pela vacinação, hoje divulgado, cerca de 95% dos inquiridos reconhecem vantagens das vacinas, nomeadamente devido à proteção contra doenças graves e à imunidade de grupo. No futebol, Luís Aresta, aguarda-se pela reação da Federação Portuguesa de Futebol ao comunicado em que Ronaldo critica Jorge Jesus e diz estar disponível para um regresso à seleção.
7: A decisão está nas mãos de Pedro Proença, depois de Ronaldo ter pedido desculpa aos adeptos e companheiros da equipa e ter declarado disponibilidade para continuar a competir pela seleção, ao mesmo tempo que critica de forma impiedosa Jorge Jesus, a quem acusa de prepotência e ter faltado várias vezes à palavra. Para o comentador da Renascença, Nuno Presume, o comunicado do jogador acentua o mal-estar e o presidente da Federação deveria assumir a ruptura com o passado.
0: É um momento de corte, porque se não existir esse momento de corte, a paz podre vai aumentar, porque a desconfiança está inerente a tudo e a todos. Para alguns daqueles jogadores ou para alguma daquela estrutura, provavelmente o Cristiano passa a ser visto como um inimigo. E como nós sabemos, é pior ter um inimigo dentro da tenda do que mil inimigos fora da tenda.
7: No imediato, se Cristiano Ronaldo for castigado, como ele próprio sugere, provavelmente Jorge Jesus não teria de o convocar para os jogos da seleção em novembro, o que permitiria ganhar tempo ao selecionador e, sobretudo, a Pedro Proença.
4: É o Desporto com o Luís Aresta. E, Sérgio, hoje, 7 de outubro, passam três anos, meu Deus, do ataque do Hamas em Israel, que provocou cerca de 1.200 mortos e que desencadeou a guerra na faixa de Gaza. E esta manhã vamos perceber o que é que mudou desde então. E começamos com o sentimento palestiniano.
6: Exatamente, mas há aqui uma informação que acaba de chegar. Israel terá retomado, Ana, ações militares em Gaza, precisamente mediante se assinalar os três anos do 7 de outubro. A informação avançada pelo Times of Israel, foram ouvidas explosões provenientes da faixa de Gaza associadas a novos ataques israelitas, isto apesar do cessar-fogo. Mas como dizias, esta manhã percebemos o sentimento, quer de israelitas, quer de palestinianos. Começamos com os palestinianos. Falamos com Al-Shawrawi Salem, assistiu em Portugal ao 7 de outubro e aos acontecimentos seguintes. Ele perdeu uma irmã e dezenas de outros familiares, mas conseguiu trazer os pais para Portugal. Três anos depois, o luso-palestiniano, que reside em Braga, diz não compreender que se põe em causa o que diz ser o genocídio em Gaza.
5: Para Al-Shawrawi Salem, recordar o 7 de outubro de 2023 e lembrar os 45 familiares mortos desde então pelas forças israelitas, em especial a irmã mais velha.
9: Eu recordo a minha irmã. Os israelitas mataram a minha irmã e o marido.
5: O investigador de optometria, que reside em Braga, não tem dúvidas.
9: Cometem genocídio a 100%.
5: Al-Shawrawi diz que o povo palestiniano está a ser aniquilado aos bocadinhos.
9: O que é preciso para se chamar genocídio? É usar o nuclear? Israel usa a bomba nuclear devagarinho. Em vez de usar o nuclear de uma vez, no início, usa-o devagarinho. São três anos a matar pessoas na faixa de Gaza devagarinho.
5: Em 2023, o luso-palestiniano conseguiu trazer os pais para Portugal. O resto da família que ficou em Gaza vive sem quaisquer condições.
11: Não tem casa nada.
9: Não tem em casa. Os meus irmãos e irmãs vivem em tendas na faixa de Gaza, sem casa, sem água, sem nada.
11: Sim, nada.
5: A comunidade internacional tem de fazer mais para travar Israel, defende.
9: Precisam de fazer mais, com certeza. Não fizeram nada até agora. A guerra continua. Só falam, mas não agem.
11: Ação, ok? Não tem ação.
5: Reflexões sobre um conflito que, alega Al-Shawrawi, começou há 78 anos com a Nakba, a expulsão do povo palestiniano das suas terras após a criação do Estado de Israel.
6: O ponto de vista palestiniano, num trabalho de Miguel Marques Ribeiro, para ler também em rr.pt, passam três anos dos ataques do Hamas em Israel. Às 8 da manhã vamos olhar para o que mudou na sociedade israelita.
4: Muito bem, até já, Sérgio. Temos mais notícias no site da Renascença. São agora 7:08.
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2: São 7 horas mais 10 minutos.
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2: Quarta-feira, 7 de outubro, estas são as manhãs da M24. Eu sou o Susana e vou ficar consigo até bem perto das 10. Bom dia, tenha uma ótima quarta-feira.
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0: É a Porta 43 com Luís Trigacheiro e Diogo Pissarra. São 7h21, olhamos agora o tempo. Para já, sempre lhe digo, se ainda não saí de casa, conto com nevoeiros, neblina e nevoeiro matinal, que se está a fazer sentir com alguma intensidade aqui a sul, em algumas localidades, aqui por exemplo Santiago de Cacém, Sines, toda esta região, também as regiões do interior com muito nevoeiro. Para hoje, a previsão é de período de céu muito nublado, diminuindo de nubosidade a partir da tarde. Esperam-se aguaceiros dispersos até meio da tarde, que a partir do fim da manhã, em algumas localidades, podem ser acompanhados de trovoada. Não há previsão de chuva para Sines e Santiago de Cacém, e também para Odmira, mas de resto, Lisboa, Setúbal, Faro, também Évora, Aljustrel, Ourique, com previsão de aguaceiros. O vento sopra, vai soprar fraco a moderado, por vezes forte na faixa costeira, a partir da tarde. E para hoje, máximas de 21 graus para Sines, Santiago de Cacém, Odmira, 23, 24 para Lisboa, Setúbal, Sesimbra e Faro. Alcácer do Sal, Grândola, Évora, Beja, Aljustrel e Ourique poderão chegar aos 25 graus.
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0: Irina Barros, tu e a Luas, estamos a 20 minutos agora das 8, não se atrasa, bom dia, boa quarta-feira. Antes de Irina Barros, escutámos por aqui Luis Capaldi com Forget Me. É ele que está de parabéns hoje, o cantor e compositor e músico escocês, a comemorar mais um aninho de vida. É um jovem ainda, no número de 30 aninhos, muito jovem. Parabéns ao artista. Bom, agora quero falar-lhe de mais uma iniciativa do Observa Lagunas. 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É a Feira de Turismo de Natureza na Reserva Natural das Lagoas de Santo André e da Sancha, 17 e 18 deste mês.
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0: Tudo ao ar com Mimi Cat na M24. Ela que no dia 24 deste mês vai estar aqui por Santiago do Cacém, traz o espetáculo Pouco a Pouco. Convida o público para um encontro diferente, mais próximo, mais íntimo e mais pessoal, pensado exclusivamente para auditórios. Pouco a Pouco desenha-se num ambiente acolhedor, onde a cenografia ganha contornos de casa e cada elemento em palco contribui para uma sensação de proximidade e partilha-se entre canções, histórias e momentos de conversa. A artista revela-se numa dimensão mais despida, entre aspas, claro, permitindo que cada tema seja vivido com tempo, atenção e, por que não dizê-lo também, verdade. Mimi Cat, então, tome nota na sua agenda, Auditório Municipal António Cheim, dia 24 deste mês. 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A entrada é livre, não tem que pagar nada, desfrute deste fim de semana então nesta Feira de Outubro e 15º Encontro de Acordeão e Artesanato em Abela. Na M24, à hora certa, atualizamos as notícias do país e do mundo.
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5: É, aqui estamos consigo. Muito bom dia. Para lhe contar agora o que marca a atualidade, são 8 da manhã, são 7 nos Açores. Olá, Sérgio Costa.
6: Bom dia.
5: Voltamos a ti para que nos contes o que é que marca a atualidade.
6: Há jovens que guardam armazéns de droga por 1.000 euros. Judiciário alerta para problema social grave e revela aumento de apreensões. 7 de outubro, 3 anos dos ataques do Hamas. Neste jornal, o que mudou em Israel.
5: E Luís Aresta, no desporto, o que é que nos trazes?
7: Jorge Jesus e Pedro Proença já falaram sobre o comunicado de Ronaldo. Messi marcou no adeus à seleção argentina.
5: Estão muitas nuvens nesta quarta-feira, a temperatura a descer, estão agora 17 graus em Lisboa, 16 no Porto, Faro com 17. São as notícias das 8 que lhe contamos agora na Renascença, a edição de Sérgio Costa.
6: Já lá vamos às nuvens do caso Ronaldo. Para já, um problema social grave. Há jovens a receber 1.000 euros para guardar um armazém repleto de droga por uma única noite. Alerta feito na Renascença pelo diretor da Unidade de Combate ao Tráfico de Estupefacientes da Polícia Judiciária. João Oliveira diz que os jovens de famílias desfavorecidas estão a ser atraídos para auxiliar o crime organizado em Portugal.
8: Começamos a assistir de alguma forma a algumas questões de natureza social que podem começar a emergir. Estamos a falar, em alguns casos, de zonas mais desfavorecidas e estas estruturas pagam, efetivamente, e pagam bem, a quem esteja disponível para lhes prestar algum tipo de apoio. Jovens que, quando lhes pagam uma determinada verba, podemos estar a falar de valores à volta de 1.000 euros, digamos assim, mediante um pagamento, garantem uma noite de vigilâncias.
6: São declarações ao podcast Direito à Justiça da Renascença e Ordem dos Advogados, onde o diretor da Unidade de Combate ao Tráfico de Estupefacientes da Polícia Judiciária revela ainda um aumento de 20%, ou mais cerca de 30 toneladas, de apreensões de droga em relação ao total do ano passado. São precisos mais apoios para os idosos, o setor mais pobre em Portugal. O apelo é do presidente da CNIS no dia em que arranca, em Aveiro, o Congresso da Confederação Nacional das Instituições Particulares de Solidariedade Social. O padre Lino Maia pede atenção particular aos mais velhos e insiste ainda no pedido para que, numa possível revisão da Constituição, se inclua a proteção social como um direito fundamental universal. São declarações que pode ler em rr.pt. César Teixeira vai ser o novo presidente da Agência para a Integração, Migrações e Asilo. O nome do atual vogal da AIMA deverá ser formalmente nomeado em breve em Conselho de Ministros. É uma informação que está a ser avançada pelo Diário de Notícias. De acordo com o jornal, embora ainda sem data definida, César Teixeira vai substituir Pedro Portugal Gaspar, que entretanto deverá assumir um outro cargo na administração pública. O Sindicato dos Médicos do Norte apresentou uma queixa à Provedora de Justiça contra o novo modelo de escolha de vagas para a especialidade. O sindicato contesta o sistema online e por lotes e quer que a escolha volte a ser feita em tempo real. A estrutura sindical denuncia desigualdades entre candidatos, sobretudo no tempo disponível para escolher as vagas, e critica a obrigação de ordenar preferências sem saber que lugares estão disponíveis. Tempo agora para o desporto. Luís Aresta, com destaque para os desenvolvimentos do caso Cristiano Ronaldo.
7: Jorge Jesus e Pedro Proença já tiveram uma primeira reunião após o comunicado em que, ao mesmo tempo que se penitencia pelo comportamento perante adeptos e companheiros de equipa, Cristiano Ronaldo critica duramente o selecionador, como que indiciando que gostaria de voltar, mas com outro treinador no banco. Um caminho que, na opinião do comentador da Renascença, Nuno Presume, não faz qualquer sentido. O mais aconselhável será assumir que nesta seleção Ronaldo já não tem espaço.
9: Por muito que custe, é um momento de corte, porque se não existir esse momento de corte, a paz podre vai aumentar, porque a desconfiança está inerente a tudo e a todos. Para alguns daqueles jogadores ou para alguma daquela estrutura, provavelmente o Cristiano passa a ser visto como um inimigo. E como nós sabemos, é pior ter um inimigo dentro da tenda do que 1.000 inimigos fora da tenda. Mas daquilo que eu vi, daquilo que os portugueses viram, foi uma equipa muito disponível para jogar.
7: A decisão está do lado de Jorge Jesus e de Pedro Proença. Na Argentina, Messi explicou a Ronaldo como se faz ao sair da seleção pela porta grande com um golo e duas assistências no jogo de despedida frente ao Benin.
5: O Desporto com Luís Aresta, aqui na Renascença. E Sérgio, hoje passam 3 anos dos ataques do Hamas em Israel. Recordo que provocaram cerca de 1.200 mortos, desencadearam a guerra na faixa de Gaza, com mais de 70 mil mortes estimadas. Exato. E esta manhã, já que recordámos o sentimento palestiniano, agora vamos olhar para o que mudou em Israel, Sérgio.
6: Sim, um país traumatizado, Netanyahu com popularidade em queda, mas o partido do primeiro-ministro ainda pode ser segunda força no Parlamento nas próximas eleições. O retrato é feito por Henri Galski, correspondente da Renascença no Médio Oriente.
10: Desde a ação do grupo terrorista palestiniano que mudou o Médio Oriente, a sociedade ainda está marcada. Se para o resto do mundo o foco está na faixa de Gaza, nas mortes de milhares de palestinianos e nas frentes de guerra que continuam em aberto, em Israel o tempo parou. Nós, enquanto sociedade, falamos do 7 de outubro como se fosse ontem ou hoje. O governo e o país não pararam para refletir. E só quando se para e se reconhece que algo aconteceu é possível iniciar o processo de luto pelo que se perdeu, afirma Tully Flint, um dos principais especialistas israelitas em estresse pós-traumático.
11: Nós, a sociedade, falamos do 7 de outubro como se tivesse sido ontem ou hoje, e o facto de o país estar em perigo constante, com homens e mulheres entre cumprimento de serviço militar e o regresso à chamada vida normal, em que és confrontado com os mísseis iranianos ou com uma nova frente no Líbano ou na Síria, não deixa parar o indivíduo, as famílias ou a sociedade como um todo. O corpo e o espírito não conseguem recuperar.
10: A menos de 20 dias das eleições, a taxa de aprovação do governo do primeiro-ministro Benjamin Netanyahu continua em tendência de queda. Apesar disso, segundo as sondagens, o Likud, partido liderado por Netanyahu, ainda consegue obter cerca de 20 dos 120 mandatos do Knesset, o parlamento israelita. Netanyahu é muito hábil a transformar o medo em ódio, diz Uriel Abulov, professor de ciências políticas na Universidade de Tel Aviv e na Universidade Cornell, nos Estados Unidos.
12: A votação não é sobre o dia 7 de outubro, sobre a reforma judiciária ou sobre o recrutamento dos judeus ultra-ortodoxos para o exército. É sobre se se odeia mais a direita ou a esquerda, árabes ou judeus.
10: Longe do jogo político, Pérola Gás procura reconstruir a sua vida. Desde 1993, ela vive no Kibbutz Beri, uma das comunidades do sul de Israel, atacadas pelo Hamas no dia 7 de outubro. 10% dos residentes do Kibbutz Beri foram mortos. Pérola permaneceu trancada num abrigo durante cerca de 20 horas ao lado das duas netas, então com 6 e 10 anos de idade. Em meados do próximo ano, após o processo de reconstrução do Kibbutz e na sequência de uma decisão conjunta da comunidade, todos deverão regressar.
13: Realmente voltar para o lugar em que vivia. Eu sei que é a minha casa, mas é uma casa que não me traz segurança. A sensação de que sempre eles voltarão e que pode acontecer outro evento como esse.
6: O sentimento em Israel, o que mudou em Israel 3 anos depois dos ataques do Hamas, um trabalho de Henri Galski para ler também em rr.pt.
5: Então até logo, até Sérgio.
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3: São 8 horas agora, mais 9 minutos. Estamos de partida para mais uma hora nesta manhã de quarta-feira, 7 de outubro, na M24. Eu sou o Suzano e vou ficar consigo até bem perto das 10. Bom dia, tenha uma ótima quarta-feira.
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0: Nuno Ribeiro, Saloia, na M24, agora são 8h19. Vamos olhar o tempo que vai fazer hoje. Segundo o Instituto Português do Mar e da Atmosfera, vamos ter um dia a sol com período de céu muito nublado, diminuindo de nubosidade, especialmente a partir da tarde. Esperam-se aguaceiros dispersos até meio da tarde, que a partir do fim da manhã poderão ser acompanhados de trovoada em algumas localidades. Não é o caso de Santiago de Cacém, por exemplo, em Sines, onde não é esperada chuva nem aguaceiros, mas já não é o caso de Aljustrel, Ourique, Alcácer do Sal, Grande Lisboa, Setúbal, também Faro e o interior de Évora também, para aguaceiros e vento fraco a moderado. E temos para hoje máximas previstas de 21 graus para Sines, Santiago de Cacém e Odmira 23, 24 para Lisboa, Setúbal, Sesimbra e Faro, Alcácer do Sal, Grândola, Évora Beja, Aljustrel e Ourique poderão chegar aos 25 graus.
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0: John Mellencamp, Hurt So Good, é um clássico este tema. E aproveitando aqui para dar os parabéns ao cantor e compositor norte-americano, ele que está hoje a comemorar mais um aninho de vida. Parabéns então a John Cougar Mellencamp por mais um aninho. São já 75, pois é, isto passa para todos, é assim, é a vida. Agora é a altura de lhe recordar que já no próximo sábado e com a organização do Núcleo Missão Coragem, da Associação Missão Coragem, a partir das 9:30 da manhã do próximo sábado acontece uma caminhada solidária que tem o seu ponto de encontro junto à sede da Missão Coragem, às 9 da manhã na Rua do Parque, edifício do antigo Liceu. Caminhada solidária, com ou sem sorri, vale a pena viver. Informem-se, inscrevam-se, apareçam e participem nesta caminhada. É uma distância de apenas 5 km de intensidade. É fácil, portanto, tranquilo. O importante mesmo é participar.
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0: Aqui mesmo, com os Radiohead na M24, a quem damos os parabéns, não aos Radiohead, mas, bom, a um dos Radiohead, Thom Yorke, o músico principal, vocalista e compositor da banda. Ele que toca guitarra, baixo, teclado e outros instrumentos. Enfim, Rolling Stone descreveu uma vez Yorke como um dos maiores e mais influentes cantores da sua geração. Está de parabéns então Thom Yorke dos Radiohead por mais um aniversário.

Deixa cá ver só a título de curiosidade. São 58. Parabéns, então, ao artista. Agora é a altura de lhe deixar aqui uma sugestão de cinema. Se gosta de aventura, é um thriller com... bom, com muita aventura. São os Heróis Inseparáveis. Esta sexta-feira no Auditório Municipal António Cheinho, aqui em Santiago de Cacém, são às 21h30, com Brad Pitt como principal protagonista, e também Uber. Quem é Uber? É o pastor alemão que interpreta Odin no filme. Pois é, esta é a história de um antigo soldado e do seu cão que lutam pela sobrevivência após um acidente de avião no Alasca. Perdidos no meio de uma paisagem hostil, enfrentam o terreno adverso, os elementos e os dramas pessoais numa tentativa desesperada de regressar à civilização. É então a proposta para esta sexta-feira com Brad Pitt, o filme Heróis Inseparáveis.

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1: Estávamos aqui com os Polo Norte. Como ondas, Polo Norte, Miguel Gameiro, os Polo Norte vão estar no dia 17 deste mês em Castro Verde. É Feira de Castro, é verdade, a Feira de Castro Verde nos dias 16, 17 e 18 deste mês. Uma das mais emblemáticas feiras tradicionais do sul do país. Diz-se também que a maior feira tradicional do sul do país, que, enfim, proporciona momentos também de encontro e convívio. Isso tem muito a ver com os almoços. Nossos convívios, este já será o sétimo deste ano, com os castrenses, almoço convívio com os castrenses na diáspora, no dia 17. Bom, dia 16, Lena D'Água passa por lá com a banda Noventamente, e no dia 17, Miguel Gameiro e os Polo Norte, é na Praça da República, a partir das 22 horas. Há cante também, folclores, exposições, violas campanistas, pique e baldão. Bom, e tudo que uma feira tradicional tem. Você vai encontrar certamente na Feira de Castro Verde.

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3: São agora 9 horas mais 5 minutos, quarta-feira, 7 de outubro. Estas são as manhãs da M24. Eu sou o Suzano e vou ficar consigo até bem perto das 10. Bom dia, tenha uma ótima quarta-feira.
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0: Margarida, esta chama-se repreendida. São 9:15, olhamos o tempo, recuperamos essa informação segundo o Instituto Português do Mar e da Atmosfera. Vamos ter um dia a sol com período de chão muito nublado, diminuindo de nubosidade a partir da tarde. Esperam-se aguaceiros até meio da tarde, que a partir do fim da manhã podem ser acompanhados de trovada em algumas localidades a sul. Vento fraco a moderado e para hoje as temperaturas máximas previstas apontam 21 graus para Sines, Santiago de Cacém e Odmira 23, 24 para Lisboa, Setúbal, Sesimbra e Faro, Alcácer do Sal, Grândola, Évora Beja, Aljustrel e Ourique poderão chegar aos 25 graus.
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0: And Break My Heart com Toni Braxton, que é outra das aniversariantes do dia de hoje, cantora e compositora e também atriz norte-americana, está de parabéns a comemorar mais um aninho de vida. São 59, mas os anos nem parecem passar por ela, continua lindíssima. Toni Braxton, parabéns à artista. Bom, agora é a altura de lhe recordar que o projeto Em Cena está a apresentar este mês, ou vai apresentar este mês de outubro, é já amanhã a primeira apresentação. O Céu Não Lhes Responde, pela companhia Este Estação Teatral. Amanhã no Centro de Artes Sines, no auditório do Centro de Artes Sines. Depois, na sexta-feira, no Auditório Mário Primo, na Escola Secundária Padre António Macedo, em Vila Nova de Santo André. E no sábado, no Auditório Municipal António Chainha, aqui em Santiago de Cacém, sempre às 20h30. O Céu Não Lhes Responde relata, através do corpo, do gesto, das emoções, da simplicidade e do jogo cénico, o percurso de duas personagens que tentam atravessar o mar para o lado de lá em busca de uma oportunidade. Ninguém deixa a sua terra de ânimo leve, mas noutro país é possível recomeçar. Alcançar as necessidades mais básicas pode ser extremamente difícil. A barreira da língua, o choque cultural e a desconfiança de quem os acolhe faz com que chegar não signifique o fim da jornada. No entanto, Saeed e Narin não desistem. Procuram trabalho, procuram retribuir e integrar-se num país diferente. Um país que, por vezes, julga que a escolha foi deles e onde, por vezes, o céu também não lhes responde. É... O Céu Não Lhe Responde, a peça pela companhia Este Estação Teatral. Amanhã em Sines, sexta, Vila Nova de Santo André, e no sábado em Santiago do Cacém.
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Rio de Água, Ciro com Gisela João. Recordo que Gisela João vai estar por Grândola no dia 21 deste mês de outubro. Um concerto no Cine Granadeiro com entrada gratuita. É um concerto que está integrado nas comemorações do Dia do Concelho. É o Dia do Concelho que se celebra no dia 22 e à noite, na noite de 21 e 30, há esse concerto com Gisela João, com entrada gratuita, mas outras iniciativas também vão acontecer para comemorar então esse dia do Concelho de Grândola. Agora é a altura também para recordar que Odmira volta a recordar Amália Rodrigues no próximo dia 10, ou seja, no próximo sábado, com um programa de homenagem à fadista e à ligação especial que manteve com o Brejão e as suas gentes. A casa de Amália Rodrigues, na herdade do Brejão, será então palco de um dia dedicado à memória, à música e ao fado, com visitas teatralizadas. Aqui é necessária reserva através do seguinte e-mail: eventos@amaliarodrigues.pt. Tu tens desde as 11 da manhã até às 19 horas visitas guiadas à casa de férias de Amália. Depois, ao meio-dia, às 2 da tarde e às 3 da tarde, essa visita teatral Amália e César, Memórias do Brejão, apresentada em parceria com a Boutique da Cultura. O público é assim convidado a conhecer as memórias do casal, as suas vivências e ligação à região. Aqui sim, as reservas: eventos@amaliarodrigues.pt. Às 4 da tarde, a atuação do coro comunitário da Boutique da Cultura. Às 5

0: Missa Campal e a partir das 6:15, sessão de fado com Ana Sofia Marques, acompanhada por Filipe Batista, guitarra portuguesa, e Paulo Feiteira na viola de fado. É assim, então, que se presta mais uma vez herdade do Brejão, essa homenagem a Amália Rodrigues. É, se puder, olhe, é o programa, um bom programa de sábado, este próximo sábado.
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0: Alex Foran, M24, 2 minutos apenas para as 10, está na altura de me despedir de si, com aquele até mais logo. Eu regresso ao rádio quando forem 5 da tarde. Até lá, desejo-lhe a continuação de uma fantástica quarta-feira. Até mais logo.
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0: Temperatura atual, 20 graus.
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0: Alex Warren e este Ordinary é uma grande canção e roda em 102.7, já com 17 minutos para lá das 11 da manhã. Seja bem-vindo à edição de quarta-feira, 7 de outubro. Eu sou Edna Nobre e vou estar até bem pertinho das 13 horas.
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0: Temos música nova agora a rodar na rádio, chama-se Amor Sem Pressa e é a nova de David Fonseca. Boa quarta-feira, boa manhã.

0: Breaker, a rodar na rádio quando já passam 27 minutos das 11. Estão 21 graus a esta hora e muitas nuvens no céu. Nesta quarta-feira, a partir das 11h30, vamos olhar e atualizar o tempo numa quarta-feira em que Portugal está pintalgado de verdinho, não temos qualquer aviso em vigor e a região centro e norte com previsão de chuva, embora a sul, o distrito de Faro também com aviso de chuva nesta quarta-feira.
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0: Olhamos o tempo daqui a pouco.

0: Grande canção, grande recordação com Fisher Z e este So Long na M24.
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0: 11h32 e está na altura de olhar o tempo na M24. Quarta-feira, 7 de outubro, com previsão de períodos de céu muito nublado, continuação de muitas nuvens, mas com diminuição da nebulosidade a partir da tarde de hoje. Temos também a previsão de aguaceiros dispersos até ao meio da tarde, que poderão ser acompanhados de trovoada. O IPMA a prever ainda para hoje vento fraco a moderado. Temos máximas nesta quarta-feira de 22 graus esperados em Sines, 23 a temperatura em Santiago Escacém e também em Odmira, 25 para Grândola e Setúbal, 27 a previsão em Alcácer do Sal. Quanto à temperatura mínima, ela vai ser baixinha na noite desta quarta-feira. Temos temperaturas mais logo de 14 graus em Santiago Escacém e Alcácer do Sal, temperatura esperada de 15 graus em Sines, Odmira e Setúbal, a mínima para Grândola nos 16 graus. Praticamente durante a semana a temperatura vai subindo e descendo até domingo. Temos hoje temperaturas mais baixas, amanhã quinta-feira e também na sexta-feira a temperatura pode atingir nas zonas litoral entre os 26 e os 28 graus. No sábado e também no domingo a temperatura volta a baixar com mínimas entre os 24 e os 26 graus. Temos ainda descida das temperaturas mínimas nos próximos dias. Atenção, porque a mínima vai baixar bem. Temos entre hoje e domingo temperaturas entre os 10 e os 14 graus. Hoje temos Santiago de Cacém e também Sines sem chuva. Temos ainda previsão de chuva para Alcácer do Sal a partir da tarde e também para Grândola, também para a tarde de hoje, a partir da hora de almoço. Santiago de Cacém e Sines sem qualquer previsão de chuva hoje, quarta-feira, e também sem qualquer previsão para o resto da semana. Temos amanhã, quinta-feira, nuvens de manhã e a partir do meio da tarde. O resto vai ser um dia com céu limpo. Sexta-feira também, céu limpo. Sábado, algumas nuvens de manhã e de tarde. E no domingo a previsão é de céu nublado por nuvens altas até à hora de almoço e para a tarde céu pouco nublado. Temos então esta subida amanhã e quinta e sexta-feira na temperatura máxima. Atenção que as máximas na região, mais no litoral, a atingirem temperaturas bem boas, entre os 25 e os 28 graus. No interior, a temperatura poder chegar aos 30 graus. Aqui nesta semaninha de outubro, com temperaturas altas, nada mais a partir de amanhã.
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0: Sabemos que o tempo já não é o mesmo, o calor já não é tão forte, não é? Mas sabe sempre bem se o sol aparecer. Temos mais música nova a rodar agora, chama-se You, esta música nova de Richie Campbell.

0: Olivia Dean, música nova com este Rain Me In, a rodar na rádio a 15 minutos do meio-dia. Fazemos pausa curta na edição da manhã, a seguir há mais canções.
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6: Garanto-lhe sucessos até à 1 da tarde na edição de quarta-feira, 7 de outubro. A seguir ao meio-dia, temos mais canções na hora de almoço da M24. Continuo por cá, tenha uma boa quarta-feira connosco.

0: Georgie com Past Won't Leave My Bed. É música nova, bem pertinho do meio-dia. Até bem pertinho da uma da tarde, eu estou cá, Edna Nobres, em 102.7 com a edição da manhã.
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2: É meio-dia com 3 minutos no relógio da rádio.
0: Temperatura atual, 21 graus.
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2: Já a seguir rodam as melhores canções na hora de almoço desta quarta-feira, 7 de outubro.
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3: Boa tarde, bem-vindos a mais uma edição do programa de Porta Aberta. Fique connosco até bem perto das 14 horas e fique a saber o que se passa no seu município.
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0: Presidente da Câmara Municipal de Santiago de Cacém, Bruno Gonçalves Pereira, reuniu no dia 30 de setembro com responsáveis do IRU, Instituto de Habitação e Requalificação Urbana, onde foram abordadas as questões da necessidade de novas construções no concelho e a gestão do património existente que pertence ao IRU.
1: Esta reunião que tivemos com o IRU na sede em Lisboa, em várias vertentes, na vertente da construção, mas também na vertente do património que existe, levou-nos a uma vontade comum de que esse património, ou a maior parte dele, passe para a esfera da Câmara Municipal, para a gestão municipal. É essa a intenção, sendo que o IRU ainda vai construir e reabilitar mais, entregando depois a gestão também à Câmara. Portanto, são motivos para termos saído satisfeitos da reunião na sede em Lisboa do IRU. Prioritariamente nas freguesias de Santo André e também de Santiago do Cacém, mais até em Santo André, o número anda à volta das dezenas. Anda por aí, à parte das instalações que serão remodeladas para a instalação de habitação temporária, para profissões que precisam de fixação urgente em Santiago do Cacém e no litoral de Alentejo.
0: Balanço positivo da reunião entre o município de Santiago do Cacém e o IRU, que garantiu a requalificação dos imóveis, que são seu património, e a atribuição da gestão dos mesmos à Câmara Municipal de Santiago do Cacém.

0: Realizou-se no dia 6 de outubro a sessão ordinária da Câmara Municipal de Santiago do Cacém. Dos pontos da ordem do dia, o presidente da Câmara Municipal, Bruno Gonçalves Pereira, destacou os seguintes.
1: Ficado com perguntas, neste caso da oposição, hoje não tivemos municípios inscritos, é sinal também de que as respostas têm sido dadas fora de sessões de Câmara e atempadamente. Posso destacar as verbas transferidas para a Filarmónica União Artística de Santiago do Cacém e também para a União Sport Clube, que se prendem com o aumento, com o reforço dessas verbas, tal como todas as associações, clubes, agremiações do Conselho. Quero também fazer referência depois ao facto de termos alterado o orçamento pela nona vez, contra as 17 do ano passado, o que significa que estivemos sempre mais perto da realidade em termos de gestão e, por outro lado, que acomodámos as situações a que foi possível e dar essa resposta para as alterações que surgiram com o tempo. Depois, fazer também referência a de que, dado o aumento de lixo e de inertes no Conselho, aprovámos uma adenda ao contrato para recolher demais, sendo que apelamos daqui também que as pessoas recolham, entreguem gratuitamente nos pontos de recolha do município em vez de deitarem para o espaço público. E depois, outra questão bastante importante nesta sessão foi a criação da componente de apoio à família das escolas básicas do primeiro ciclo em Abela, Aldeia do Chão, Relvas Verdes e Santa Cruz. Os CAFs estão a ser criados à medida das possibilidades. Queremos fazer a cobertura total da rede num futuro próprio e começamos por aqui, por facilidade de implementação e por solicitações em maior número. Foram estes os critérios e estamos satisfeitos com esta medida.
0: Transferência de verbas, alteração ao orçamento, reforço da recolha de lixo com a adenda ao contrato com a empresa Valor Sines e a criação da componente de apoio à família nas escolas básicas do primeiro ciclo de Abela, Aldeia dos Chãos, Relvas Verdes e Santa Cruz foram os pontos destacados desta reunião, desta sessão ordinária da reunião da Câmara Municipal de Santiago do Cacém, que aconteceu dia 6 de outubro.
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0: O município de Santiago do Cacém e a Galp assinaram no dia 17 de setembro, com o valor de 115 mil euros, o protocolo de apoio a 28 coletividades e associações culturais, desportivas, sociais e ambientais. No âmbito do protocolo, a empresa compromete-se a atribuir estes apoios de forma a contribuir financeiramente para o desenvolvimento e apoio social, ambiental e educativo, científico e cultural das comunidades. O ato decorreu na sala de sessões do edifício sede do município, na presença do presidente da Câmara Municipal de Santiago do Cacém, Bruno Gonçalves Pereira, da diretora de refinação da Galp, Cristina Cachola, da diretora de comunicação e suporte da refinaria de Sines, Ana Gomes, e de representantes das associações e coletividades. O presidente da autarquia sublinhou que a Galp é uma parceira no território já há bastante tempo.
1: Porque entendemos que vivemos numa comunidade. E uma comunidade passa por todos os atores, digamos assim, do território, quer por um lado as associações, todas elas com a sua finalidade, de socorro, desportivas, recreativas, de entretenimento, que prestam um serviço inestimável ao concelho e à região e que é insubstituível. Não é a Câmara que deve fazer as coisas, é dar asas a quem tem as ideias, os meios no terreno e as pessoas para as fazer, à parte das suas competências próprias. Por outro lado, e como somos uma comunidade, é indissociável vivermos numa zona industrial e também com muitas empresas que querem e fazem naturalmente parte dessa comunidade. Por isso, é um momento alto este em que a comunidade se revela também numa das suas facetas que muito agradecemos e que muito nos orgulham, que é esta interação. A comunidade é composta de empresas que têm uma certa dimensão, que, por um lado, são fornecidas da mão de obra dos habitantes dos concelhos, e neste caso aqui concreto de Santiago do Cacém, e, por outro lado, também proporcionam, além de uma situação que no seu conjunto é nesta altura quase pleno emprego, também esta participação na comunidade, onde as pessoas se realizam culturalmente, desportivamente e noutras vertentes. E por isso há esta relevância toda e que exortamos a que se mantenha no futuro e, atendendo aos mercados, às possibilidades, se possível, que se amplie quando as condições, e sempre que as condições, sejam nesse sentido. Portanto, quero dar as boas-vindas a todas e a todas as associações e também à Galp Energia, que é uma parceira no território já há bastante tempo e que para o bem também do território e desta integração, desta tal referida vida em comunidade.
0: Para Cristina Cachola, diretora de refinação, o protocolo firmado reflete os 48 anos de operações da empresa.
2: A refinaria de Sines acho que faz parte da região. Tivemos ontem exatamente a celebrar 48 anos de operação que fizemos. Acho que é uma atividade industrial da qual foi sempre adaptando-se às necessidades de mercado e foi investindo no sentido da sua sustentabilidade. Tudo isto se faz com pessoas e grande parte das nossas equipas fazem parte, têm a sua vida, as suas famílias nesta região, na região de Santiago do Cacém. Portanto, são muitos aqueles que vivem nesta região. Portanto, para nós é sempre muito gratificante também estes momentos em que nós podemos estar junto da comunidade e daqueles que partilham, associações que fazem parte também daquilo que são os nossos valores. Portanto, a parte do apoio social, a parte daquilo que é a parte de desporto, para aqueles que são também as gerações mais novas, mas todas elas, faz-nos bem a todos. Portanto, toda a parte cultura, tudo isso é algo que nós prezamos como valores, mas que prezamos também, acima de tudo, como aquilo que é o apoio às nossas pessoas que trabalham no contexto da refinaria de Sines. Portanto, é com muito prazer hoje que também partilho o estar aqui hoje e a vontade de continuar aquilo que é o caminho que temos percorrido, de uma sustentabilidade que nos permite continuar a ser uma atividade industrial muito relevante para a zona.
0: O valor total de apoios deste protocolo é definido anualmente pela Galp, de acordo com os seus mecanismos próprios de orçamentação e regulação internos, assim como as coletividades e associações a apoiar. As coletividades abrangidas são a Dançarita, Associação Artística e Cultural, Academia de Música de Santo André, Associação Grupo Acanta Alentejano Vozes do Alentejo, Arte Cor Geração, Associação Artes, Cor e Geração, Haja Gato, Associação Juvenil Amigos do Gato, ASAS, Academia Sénior de Artes e Saberes de Santo André, Associação Coral Vozes de Arte, Associação Cultural de Santiago do Cacém, Associação de Apoio e Desenvolvimento Integrado de Ermida Chado, Associação de Cultura, Recreio e Desporto Estrela de Santo André, Associação Humanitária de Bombeiros Mistos de Santiago do Cacém, Associação Humanitária de Bombeiros Voluntários de Santo André, Associação São Francisco de Assis, Proteção de Animais e Natureza, Atlético Basket Clube de Santo André, Centro de Dia de São Francisco da Serra, Centro Social Paroquial de Santa Maria, Serviço de Apoio Domiciliário, Sérgio Ziago, Cooperativa para a Educação de Crianças e Jovens Inadaptados de Sines e Santiago do Cacém, Coala, Clube de Orientação e Aventura do Litoral Alentejano, Juventude Atlético Clube, Cotas Bike Team, Os Chaparros BTT Team Associação, Quadricultura Associação, Rancho Folclórico Ninho de Uma Aldeia, Santa Casa da Misericórdia de Santiago do Cacém, Sociedade Harmonia, Coral Harmonia, Sociedade Recreativa Filarmónica União Artística, União Sport Clube e Volley for All.

0: sabem a nada.
1: A Câmara Municipal de Santiago do Cacém aprovou em reunião de Câmara de dia 10 de setembro a aplicação para 2027 da taxa familiar do Imposto Municipal sobre Imóveis, IMI. A medida tem como objetivo introduzir um princípio de justiça fiscal, garantindo que quem tem mais encargos familiares beneficie de um alívio proporcional até 140 euros. O IMI familiar é um benefício fiscal que dá um desconto fixo no valor deste imposto a pagar pelos agregados familiares com filhos. O valor da dedução depende do número de dependentes a cargo. No caso de um filho, a dedução é de 30 euros, dois filhos é de 70 euros e famílias com três ou mais filhos, o desconto no IMI é de 140 euros. A taxa de IMI no município de Santiago do Cacém é de 0,3, percentagem mínima prevista para os prédios urbanos. A taxa de IRS sobre os contribuintes com domicílio no concelho também registra uma alteração, com a devolução de 0,5% da participação do município no IRS aos municípios, como explicou o presidente da Câmara Municipal de Santiago do Cacém, Bruno Gonçalves Pereira.
2: Mantivemos a derrama para o ano 2027, para não sobrecarregar mais as empresas e instituições. Tivemos algo muito importante, que foi a fixação da taxa do Imposto Municipal sobre Imóveis, IMI. Conseguimos manter a taxa no mínimo e, para além disso, aprovámos reduções para famílias que têm dependentes no agregado. Um, dois, três ou mais dependentes. São valores que podem ascender aos 140 euros e farão, naturalmente, diferença no dia-a-dia dos municípios. Conseguimos descer a participação variável do IRS na fixação de percentagem. Estava no máximo em Santiago do Cacém, ou seja, os municípios de Santiago do Cacém pagavam os 5% de IRS com destino à Câmara Municipal e têm uma redução, que é já um primeiro sinal que depois pretendemos alargar naturalmente, de meio ponto. Passarão a pagar 4,5%. Naturalmente, tem este benefício quem paga, que já pagava IRS, beneficia as pessoas que são mais massacradas pelo pagamento de imposto, naturalmente, e conseguimos fazer aprovar, apesar de termos tido algumas dificuldades na sua aprovação.
1: Para 2027 foi também aprovada manter a taxa de derrama, que se fixa em 1,5% sobre o lucro tributável. Foi igualmente aprovada manter a isenção deste imposto a todas as empresas com lucros iguais ou inferiores a 150 mil euros.

A obra O Prédio Onde Cabem Todos os Contos, de Rita Coelho Teixeira Estanqueiro, assinado com o pseudónimo Margarida Madruga, é a obra vencedora da 16ª edição do Prémio de Conto Manuel da Fonseca. O júri deliberou no dia 14 de setembro, por unanimidade, atribuir o prémio à obra entre os 59 manuscritos apresentados a concurso por autores de língua portuguesa provenientes de Portugal, Brasil, Itália, Países Baixos e Moçambique, fundamentando a sua decisão na abordagem tanto poética quanto ágil, pela atenção literária prestada a elementos prosaicos do cotidiano, pela desenvoltura do verbo, sua originalidade e sensibilidade, e pela estrutura temática e formal que confere coerência ao inédito, proporcionando uma dúctil leitura. Por unanimidade, foi também decidido pelo júri atribuir duas menções honrosas: a primeira ao original Longe da Ferida, pela sofisticação nos recursos literários e capacidade de inovação estilística da autoria de Ande Alencar, apresentado ao concurso sob o pseudónimo de Pedro Vaz, e a segunda à coletânea de contos Microcosmos, pela invulgar e subtil ironia com que são sondadas e ou encenadas situações mais ou menos banais ou curiosas do cotidiano das relações humanas, da autoria de Maria Teresa Meireles, assinada com o pseudónimo Maria Helena. O júri da 16ª edição do Prémio de Conto Manuel da Fonseca foi constituído por Ana Margarida de Carvalho, representante da Associação Portuguesa de Escritores, Maria Paula Mendes Coelho, vice-presidente da Associação Portuguesa dos Críticos Literários, e Sandra Isabel Candeias Guerreiro Dias, investigadora e professora adjunta convidada na Escola Superior de Educação de Beja. O primeiro prémio do concurso recebe um valor pecuniário de 4.000 euros e a obra será editada pelo município de Santiago do Cacém. A cerimónia pública de entrega do prémio realiza-se no dia 17 de outubro, pelas 16 horas, na Biblioteca Municipal Manuel da Fonseca, em Santiago do Cacém.

A Liga Portuguesa contra o Cancro, o Núcleo Regional do Sul, em parceria com o Serviço de Saúde, anuncia a continuidade do rastreio do cancro da mama no município de Santiago do Cacém. O rastreio está disponível na unidade móvel da Liga Portuguesa contra o Cancro, de 10 de setembro a 7 de dezembro, nos seguintes períodos e locais. De 10 a 15 de setembro, em Ermida Chado, junto ao Polo de Saúde em Ermida Chado. De 17 a 21 de setembro, em São Domingos, junto ao Polo de Saúde em São Domingos. De 23 a 28 de setembro, em Alvalade, junto ao Polo de Saúde de Alvalade. De 29 de setembro a 8 de outubro, em Cercal do Alentejo, junto ao Polo de Saúde de Cercal do Alentejo. De 9 de outubro a 6 de novembro, em Santo André, junto ao estacionamento do Mercado Municipal de Santo André, e de 9 de novembro a 7 de dezembro em Santiago do Cacém, junto ao Parque de Feiras e Exposições no Terrado Inferior. As mulheres do município elegíveis para o rastreio, dos 45 aos 74 anos, vão poder contar com uma equipa técnica especializada na área do cancro da mama e com equipamentos digitais novos que potenciam uma melhor qualidade do diagnóstico. O rastreio é de base populacional para mulheres que tenham entre 45 e 74 anos, com os seguintes requisitos: sem qualquer alteração na mama, nem sintoma, sem próteses mamárias, sem realização de mastectomia, nunca teve cancro de mama, não está grávida e não está a amamentar. Cada mulher deverá realizar este rastreio de dois em dois anos. No Núcleo Regional do Sul, este tipo de ações teve início em 1997 e gradualmente foi sendo feito o seu alargamento até hoje. Já se realizaram cerca de 5 milhões de mamografias a nível nacional e cerca de 1 milhão de mamografias na região do Sul. Não deixe então de participar neste rastreio da Liga Portuguesa contra o Cancro. A unidade móvel da Liga Portuguesa contra o Cancro estará no Conselho de Santiago do Cacém de 10 de setembro a 7 de dezembro. Na página da Câmara Municipal de Santiago do Cacém encontra as datas e os locais onde a unidade móvel estará estacionada para que possa fazer o rastreio do cancro da mama.

0: O município de Santiago de Cacém realizou no dia 8 de setembro o primeiro seminário sobre mediação de leitura, para o qual convidou a comunidade educativa para refletir sobre a urgência de cultivar leitores. A iniciativa decorre do Programa Municipal de Promoção do Sucesso Escolar, a Escola Eleva-te, e assumiu especial relevância perante os dados mais recentes do PISA, Programa Internacional de Avaliação de Alunos, que mostram que o desempenho dos alunos portugueses piorou pelo terceiro ano consecutivo, recuando a níveis de 2026. Todos os intervenientes na conferência defenderam a importância de ler como uma competência essencial para aprender. No seu discurso de abertura, o presidente da Câmara Municipal de Santiago do Cacém, Bruno Gonçalves Pereira, sublinhou que a temática assume especial importância, tendo em conta o paradigma atual que se vive na nossa sociedade.
1: A realização deste encontro assume um significado particularmente especial, porque coincide precisamente com o 60º aniversário do Dia Internacional da Literacia, tema em que trabalhei direta e indiretamente através do Dilma, quando exerci funções nas últimas décadas nos órgãos de comunicação social nacionais. É uma data, por isso, por esta feliz coincidência, que nos convida a refletir sobre a importância da literacia, por um lado, e sobre o papel de todos que existe na construção de uma sociedade mais informada, mais participativa e com mais oportunidades para todos. É um seminário que nasce de uma convicção de que o município de Santiago do Cacém assume como uma prioridade, claramente, que é de promover a leitura, é também investir no conhecimento, na educação e, sobretudo, no futuro das nossas crianças e dos nossos jovens, e pode parecer um lugar comum, mas este investimento é também um investimento, claro, no que é a massa crítica e a sua aplicação no futuro, nas próximas sociedades, cá e nos outros locais. Estamos numa época em que o acesso à informação é mais fácil do que nunca, mas para isso faltam as ferramentas: saber ler, compreender, interpretar, questionar e produzir informação de forma crítica tornou-se, por isso, ainda muito mais importante. Os desafios são crescentes. Aqueles que se enfrentam hoje ao nível da literatura, da escrita, exigem, por isso, respostas conjuntas e persistentes. Exigem o envolvimento das escolas, das famílias, das bibliotecas, dos profissionais e da educação, no seu geral, enquanto comunidade, e da cultura, também de uma forma mais abrangente, mas também das autarquias e também das nossas casas. Tem a ver também com o compromisso de trabalho deste município através do programa Escola Eleva-te, um programa municipal de promoção do sucesso escolar, nomeadamente através do seu eixo 3, desenvolver as literacias, integrar a atividade 3.1, a capacitação de mediadores de leitura. Estão necessários agora, pelas razões postas e por outras que queiram debater também. É uma ideia que é simples, mas que é fundamental, na nossa opinião. Não basta pôr os livros à disposição. É necessário criar condições para que as crianças e os jovens descubram o prazer de ler, desenvolvam as competências e encontrem na leitura uma ferramenta para compreender melhor o nosso mundo. E é aqui que o papel dos mediadores de leitura, dos professores, dos bibliotecários e todos os profissionais envolvidos assume uma importância decisiva. Este seminário é, por isso, na nossa opinião, muito mais do que um momento de formação. É um espaço de reflexão, de partilha de experiências e construção conjunta das respostas. E é também, claramente, uma oportunidade para valorizar o trabalho que diariamente é desenvolvido por todos vós, como aqui disse, e, de certa forma, também pelo município em torno da leitura e das literacias como forte aposta cultural das bibliotecas.
0: O vereador com o pluro da Educação, Francisco Sousa, que encerrou os trabalhos, defendeu a mesma linha de pensamento de que ler é uma competência essencial para aprender. No terreno, a desenvolver a atividade do Programa Municipal de Promoção do Sucesso Escolar, a Escola Eleva-te, capacitação de mediadores de leitura, a mediadora de leitura, Paula Cusati, fez durante o seminário o balanço do plano que decorreu durante o ano letivo 2025-2026.
2: Um balanço muito positivo, com um auditório praticamente cheio, com pessoas que vieram do nosso concelho, de outros limítrofes e de outras áreas longe do nosso concelho, todas com muita vontade de ouvir estas partilhas, partilhas que estiveram alinhadas com aquelas que são os princípios e as diretrizes para o futuro da Rede de Bibliotecas Escolares e do Plano Nacional de Leitura, num dia, o Dia Internacional da Literacia, em que foram divulgados os novos resultados dos exames PISA e em que vimos que Portugal retrocedeu 20 anos ao nível da leitura e da escrita. Resultados muito preocupantes, portanto vimos que é urgentíssimo falar destes assuntos, capacitar professores e técnicos de biblioteca enquanto mediadores de leitura para formarem leitores competentes. Todas as partilhas, todas as comunicações foram extremamente interessantes, muito genuínas. Começámos de manhã com a conferência da professora Sara Reis da Silva, com uma grande profundidade e ao mesmo tempo muito próximo e com sugestões de leitura extraordinárias, sobre o valor da leitura literária e sobre o papel dos professores enquanto mediadores. E depois no painel da tarde, realmente, acho que ficámos todos conquistados por estes belíssimos professores e educadores que temos no nosso concelho a trabalhar tão bem. Portanto, o resultado só pode ser muito, muito positivo.
3: Este seminário resulta também do programa Eleva-te e de um trabalho que foi feito por si no âmbito da mediação de leitura junto dos professores.

0: plano de ação para este ano letivo, que resultou em 68 sessões de mediação de leitura, na criação de um grupo de estudos que lê, né, um grupo de professores que lê e que estuda, que reflete online. Tivemos 4 encontros e vamos continuar para o ano. Tivemos 2 ações de formação, tivemos uma ação para pais num dos agrupamentos, tivemos o desenho de um folheto para pais, tivemos a escolha, a seleção de quase mais de 100 livros que vão ser distribuídos e que já foram adquiridos pela Câmara Municipal, pelo Serviço Municipal de Bibliotecas e Arquivo da Câmara Municipal. E talvez me esteja a lembrar de mais alguma coisa, mas em poucos meses fizemos tanto. Este é só o princípio. Este primeiro ano serviu sobretudo para nos conhecermos, para começarmos a comungar do mesmo espírito. E vamos continuar com muito entusiasmo e com um espírito de missão, porque estas questões da leitura, da educação e da cultura são fundamentais para a cidadania ativa e para a democracia.
1: E por parte da comunidade educativa, qual foi a recepção a estas ações, este conjunto de ações que foi desenvolvido?
0: Pronto, o plano começou um bocadinho já tarde este ano, então talvez por isso tenhamos tido em algumas ações menos adesão, nomeadamente nas ações de formação. No entanto, a presença dos docentes neste seminário faz-nos esperançosos, deixa-nos quanto à adesão no próximo ano. Já começámos, eu acho que diria bem, e esperamos continuar com mais, conquistar mais.
2: O seminário contou com a presença da coordenadora do Plano Nacional de Leitura, Elizabeth Soalheiro, da coordenadora da Rede de Bibliotecas Escolares, Maria João Felipe, da coordenadora interconselhia da Rede de Bibliotecas Escolares, Catarina Fernandes, da chefe do Serviço Municipal de Bibliotecas e Arquivo, Luísa Gomes, de diretores e representantes dos 4 agrupamentos de escolas do Conselho, de profissionais da educação, da cultura e de outras áreas do conhecimento. O programa Escola Eleva-te é promovido pelo município de Santiago do Cacém e foi concebido em parceria com os agrupamentos de escolas do município no âmbito do Programa Regional Alentejo 2030, Programa Intermunicipal de Promoção de Sucesso Escolar, e tem como objetivo principal contribuir para a melhoria das condições sociais de aprendizagem das crianças e jovens. É desenvolvido por uma equipa multidisciplinar nas áreas da educação, da música, do desporto, da leitura e da psicologia.

Meu Imagens da Minha Terra, exposição de pintura de Hilda Rito, para ver de 22 de agosto a 24 de outubro no Museu Municipal de Santiago do Cacém. Inauguração da exposição, dia 22 de agosto, pelas 16 horas. Hilda Maria Pereira Rito nasceu em São Bartolomeu da Serra, no concelho de Santiago do Cacém, em 1947. Em 1962, abraça a bonita profissão de fotógrafa no conceituado estúdio Foto Correia. Passada uma década, abre com a sua colega, Maria Carolina Mestre Pinela Cardador, o estúdio Foto Hildalina, onde ainda hoje se mantém ocupadas profissionalmente. Exposição para ver de terça-feira à sexta-feira, das 10 às 12 horas, das 14 às 16 horas e 30 minutos. Sábados, das 12 às 18 horas, o Museu Municipal encerra aos domingos, segundas-feiras e feriados. Destinatários, público em geral. Não perca então esta exposição, Alentejo Meu, Imagens da Minha Terra, para ver de 22 de agosto a 24 de outubro, no Museu Municipal de Santiago do Cacém, exposição de pintura de Hilda Rito.

E quanto a propostas de cinema, no Auditório Municipal António Chainho, destaque dia 9 de outubro, sexta-feira, sessão às 21h30, destaque para os filmes Heróis Inseparáveis, um filme com Brad Pitt, um antigo soldado e o seu cão lutam pela sobrevivência após um acidente de aviação no Alasca, perdidos no meio de uma paisagem hostil, enfrentam o terreno adverso, os elementos e os dramas pessoais numa tentativa desesperada de regressar à civilização. É então a proposta de cinema para dia 9 de outubro, sexta-feira, 21h30, Heróis Inseparáveis.

0: E chegamos assim ao final de mais uma edição do programa de Porta Aberta. Estamos de volta na próxima sexta-feira, entre as 13 e as 14 horas. Até lá, fique.
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0: Temperatura atual, 22 graus.
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0: Sons de Nelly com Hot In Ear a rodar na M24 com 15 minutos para lá das 2, edição de quarta-feira, 7 de outubro, no 102.7. Eu, Edna Nobre, até às 5 da tarde.
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É música nova, chama-se Rain Me In, traz Sam Fender e também Olivia Dean. São 2:30 e está na altura de olhar e atualizar o tempo na M24. A esta hora estão 22 graus.

0: quarta-feira, 7 de outubro, com a previsão de céu muito nublado, diminuição de nubosidade a partir da tarde, com aguaceiros dispersos até ao meio da tarde, que a partir que também podem ser acompanhados de trovoada. A previsão hoje, quarta-feira, é continuar a ser de vento fraco a moderado. Máximas de 22 graus para Sines, 23 a previsão para Santiago de Cacém e para Odmira, máxima nos 25 graus em Setúbal e Grândola, 27 em Alcácer do Sal. Quanto às mínimas, conte à noite com temperaturas de 14 graus em Santiago de Cacém e também Alcácer do Sal. Temperatura prevista para Sines à noite de 15 graus, assim como 15 também esperados em Odmira e em Setúbal. 16 a mínima em Grândola, hoje quarta-feira, 7 de outubro. Sines e Santiago de Cacém escapam à chuva, pelo menos é a previsão do IPMA. Temos nuvens assim um pouquinho mais carregadas, mas não há previsão de chuva nesta quarta-feira para estas duas cidades do Alentejo Litoral. Chuva está prevista para Alcácer do Sal e Grândola até ao fim da tarde desta quarta-feira. O tempo vai estar com sol e subida da temperatura a partir de amanhã.
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0: 2h32.
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0: Agora recordamos com os Buggles.

0: Às três vamos ter notícias do país e do mundo, simultâneo com a Rádio Renascença. Não perca a hora certa, porque cá estamos a 12 minutos das três.
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0: Sons de Sienna Spiro com este Material Lover, música nova.
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0: Às três vamos ter informação do país e do mundo. Logo depois vamos olhar para o calendário na segunda parte da edição da tarde e ao longo desta quarta-feira temos boas sugestões para o seu fora de casa, sugestões para os próximos dias, que começa com teatro que vai percorrer o Alentejo Litoral, vai passar a edição de outubro da Encena por Santiago de Cacém, Vila Nova de Santo André e também por Sines.
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1: Às 3 em ponto, há informação do país e do mundo. Depois eu regresso à sua companhia. Até já.
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1: Já são 3 da tarde e chegam daqui a pouco as notícias do país e do mundo.
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0: mais de 500 quilos de cocaína apreendidos pela GNR na Praia da Tocha, em Cantanhede. Operação esta madrugada, na qual foi ainda apreendida uma viatura. De acordo com fonte da Guarda Nacional Republicana, citada pela agência Lusa, há ainda diligências a decorrer. Nesta altura não há suspeitos detidos. De acordo com o Jornal de Notícias, a droga estaria a ser descarregada de lanchas rápidas para viaturas estacionadas junto ao areal. A instalação das comissões parlamentares de inquérito aos mandatos do ministro Luís Neves na PJ e aos exames nacionais está marcada para dia 14, de hoje a 8 dias. A decisão sai da Conferência de Líderes Parlamentares, que definiu ainda, por maioria e sob proposta de Aguiar Branco, que apenas duas comissões de inquérito podem funcionar em simultâneo. Logo, é necessário que terminem primeiro os trabalhos das duas comissões em funcionamento, a do INEM e a dos incêndios rurais, para que depois as outras duas possam começar com as audições. PCP e Bloco de Esquerda querem explicações do Governo sobre o erro no cálculo de quase 3 mil pensões. Viram aprovados os dois partidos, com voto contra do PSD, os pedidos para audição da Ministra do Trabalho e do Presidente da Caixa Geral de Aposentações no Parlamento. Em causa está a notícia que a Renascença avançou esta terça-feira. A Caixa Geral de Aposentações vai corrigir 2.937 pensões atribuídas entre maio e agosto deste ano, depois de ter detectado um erro no cálculo que levou a que fossem fixadas acima do valor previsto na lei. Um erro reconhecido pela Ministra do Trabalho, que adianta que, de acordo com a legislação, os valores pagos a mais terão de ser repostos. A ministra refere que, contudo, que o Governo faz nesta altura a avaliação do problema.
1: Estamos ainda a avaliar, porque se tratou de um erro do próprio sistema de cálculo de pensões, portanto um erro técnico por parametrização do sistema, que a Caixa Geral de Aposentações não tinha informado a tutela. Portanto, nós também soubemos apenas ontem.
0: A Ministra do Trabalho em Aveiro, aqui no registro da RTP, em resposta à Renascença, a Caixa Geral de Aposentações garante que a situação será corrigida. A diferença mensal média no valor ilíquido da pensão é de 93,31€. A líder parlamentar do PCP, Paula Santos, considera inaceitável que o Governo venha agora fazer cortes nas pensões.
2: Não é concebível que, depois de atribuída a pensão calculada pela Caixa Geral de Aposentações, venha agora os reformados a receber uma notificação por parte da mesma entidade a dar conta de um corte nas suas pensões, e de facto esta é uma situação que merece esclarecimento.
0: Já o deputado do Bloco de Esquerda, Fabián Figueiredo, diz que é preciso apurar responsabilidades, considera também inaceitáveis os cortes nas pensões afetadas por este erro detectado pela Caixa Geral de Aposentações. A Agência para a Transição Energética garante 230 milhões de euros em vendas e exportações até 2028. São os resultados do investimento do PRR no setor energético nacional, que mobilizou 254 milhões na área, como explica a Renascença o coordenador Rui Lameira.
3: Corresponde a 254 milhões de euros em termos de investimento, sendo que 153 milhões serão de financiamento. Todas as entidades que estão na agenda, uma parte é financiada por este instrumento e a outra parte é colocada pelas entidades. Empresas, temos universidades, centros de investigação, temos entidades públicas.
0: A agenda para a transição energética deixa 68 ativos de exploração. Escutávamos o coordenador Rui Lameiras, um tema que vai estar desenvolvido, Paulo, no site da Renascença.
4: Já vais, Vitor?
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5: São 3 da tarde com praticamente 5 minutos.
7: Temperatura atual, 23 graus.
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5: Continua nesta tarde connosco até às 5 da tarde. 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

0: Em português com as 4:30, meu amor dorme bem, já com 11 minutos para lá das 3 da tarde. Continuamos com a música portuguesa na rádio e já a seguir a Marisa toca para si.
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0: Born with a Broken Heart com Damiano David.
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0: Em jeito de recordação, este 7 Seconds com Youssou N'Dour e também Nena Cherry.
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0: São 13h33 e olhamos agora para o calendário. Neste dia 7 de outubro, hoje que é Dia Nacional dos Castelos e também Dia Mundial do Algodão. Ora, o Dia Mundial dos Castelos, aliás, Nacional dos Castelos, celebra-se em Portugal a 7 de outubro. É uma data que foi instituída originalmente em 1984, celebrando-se inicialmente no primeiro sábado de outubro, tendo sido posteriormente fixada no dia 7 de outubro a partir de 2003. O grande objetivo deste dia é promover a reflexão, a valorização e a preservação do património fortificado português, que funciona como uma autêntica memória coletiva da história do país. E que tal este fim de semana optar por dar uns passeios pelos castelos da região? É uma sugestão, nada mal, tem aqui Santiago de Cacém e também Sines para poder passear, mas também pode dar uma voltinha pelo Alentejo, que também tem bonitos castelos e, claro, de norte a sul do país encontra grandes fortificações em Portugal, neste Dia Nacional dos Castelos, que é celebrado precisamente hoje, mas que podemos estender a data por todo o mês de outubro e mostrar aos mais novos os mais belos castelos do país, nem que seja através das redes sociais. Hoje também é possível. O Dia Mundial do Algodão também se celebra a 7 de outubro. A data foi oficialmente estabelecida pela Assembleia Geral das Nações Unidas em agosto de 2021, embora a iniciativa tenha surgido originalmente em 2019, proposta por 4 países produtores da África subsaariana: Benin, Burkina Faso, Chad e Mali, conhecidos como o Grupo Cotton For. O grande propósito deste dia é aumentar a visibilidade do setor algodoeiro mundial. A comemoração destaca o papel crucial que esta fibra natural desempenha em várias frentes: desenvolvimento económico, garante o sustento de mais de 32 milhões de produtores em todo o mundo, sendo quase metade mulheres; o impacto social, beneficia diretamente mais de 100 milhões de famílias distribuídas por 80 países nos 5 continentes; e a sustentabilidade e o comércio, porque promove a erradicação da pobreza e incentiva o uso de uma fibra natural e biodegradável. Apesar de ocupar apenas 2,1% das terras agrícolas mundiais, o algodão é responsável por 27% do mercado têxtil global. Na edição de 2026, as celebrações globais, coordenadas por agências como a FAO, a Organização das Nações Unidas para a Alimentação e a Agricultura, decorrem sobre o lema Algodão para o Bem Comum: construir a prosperidade através do comércio, da transformação e também da colaboração. O foco central deste ano assenta no comércio justo, na transformação produtiva e também no fortalecimento de parcerias estratégicas. Temos então estas duas comemorações. Hoje, 7 de outubro, hoje é Dia Nacional dos Castelos e Dia Mundial do Algodão.
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0: São 4h12 na M24, no relógio da rádio. Tenho uma excelente tarde, continuo na nossa companhia nesta quarta-feira, 7 de outubro. 102.7
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0: Jay-Z, Alicia Keys. M24. E temos teatro a partir da manhã na região. Está aí o projeto Em Cena, que regressa neste mês de outubro com a peça O Céu Não Lhes Responde, com encenação e dramaturgia de Tiago Poiares, em co-criação com Joana Poejo e Samuel Querido. O espetáculo, apresentado pela Este Estação Teatral, acompanha duas personagens que tentam atravessar o mar em busca de uma oportunidade. Uma viagem em que chegar a outro país não significa necessariamente o fim da jornada, a barreira da língua, o choque cultural e também a desconfiança de quem acolhe torna o recomeço num novo desafio. Para ver a peça O Céu Não Lhes Responde, pela Este Estação Teatral, a 8 de outubro, esta quinta-feira, no Centro de Artes de Sines, no Auditório Municipal António Chainho, em Santiago Sucassém, na sexta-feira, 9 de outubro, e a 10 de outubro, aliás, em Vila Nova de Santo André, a 9 de outubro, na Escola Secundária Padre António Macedo, na Sala Mário Primo, e sim, a 10 de outubro, em Santiago Sucassém, no Auditório Municipal António Chainho. A não perderes a Encena, que é organizada pela AGATO e tem o apoio da Rádio M24. A peça, ambas as peças, têm início marcado nos auditórios para as 21h30.
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0: Os 4:30 com Luís Trigacheiro e quem me vê já a 20 minutos das 5 da tarde.
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0: Sons de Sombra e este Home Wreck, e é música nova. Estamos a 17 minutos das 5 da tarde. Digo-lhe que está aí a edição de 2026 de Outono Literário, que nos meses de outubro e novembro apresenta iniciativas que vão acontecer nas bibliotecas municipais, nos estabelecimentos de ensino e também em espaços localizados em diferentes freguesias, descentralizando as atividades e democratizando o acesso à cultura. Da programação destacam-se os encontros com os escritores, a apresentação da obra vencedora da 16ª edição do Prémio de Conto Manuel da Fonseca, a Rota por Cerro Maior, a edição do Viver com a Escrita, o Jantar Literário, entre outras atividades pensadas para diferentes públicos e para estimular o gosto pelos livros e pela leitura. Ora, já este sábado, 10 de outubro, não perca o encontro com os escritores Afonso Reis Cabral, ele que vai estar na Biblioteca Municipal Manuel da Fonseca pelas 16 horas para apresentar o seu mais recente romance, com a moderação de João Morales. Anota aí, dia 10 de outubro é dia da próxima iniciativa de encontro com os escritores, integrado no Outono Literário, e Afonso Reis Cabral é o primeiro convidado. Também temos Viver com a Escrita com o apoio da Rádio M24, e na próxima semana o convidado de Viver com a Escrita é Sandro William Junqueira, que de resto vai inaugurar este ano o Viver com a Escrita, o arranque de 2026. A 13 de outubro vai estar na EB professor Arménio Lança para falar com os alunos do primeiro ciclo do Grupamento de Escolas Professores Arménio Lança, pelas 10 da manhã, e vai apresentar-se por lá o seu quebra-cabeças, o seu livro aos mais novos. Viver com a Escrita tem o apoio da Rádio M24, e antes desta apresentação, a 13 de outubro, Sandro William Junqueira vai estar aqui na Rádio M24. Ora, não perca, sábado 10 de outubro, encontro com os escritores Afonso Reis Cabral, com a moderação de João Morales.
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Pablo Alborán, vámonos daqui a 8 minutos das 5 da tarde. Olhamos o tempo. Quarta-feira, 7 de outubro, ainda com previsão de menos nuvens na tarde desta quarta-feira, previsão também de vento fraco a moderado e temperaturas mais logo na casa dos 14 graus em Santiago de Cacém e Alcácer do Sal, mínima de 15 graus em Odmira, Sines e Setúbal, 16 em Grândola. Quanto ao dia de amanhã, quinta-feira, conto com céu pouco nublado ou limpo e aumento temporário de nebulosidade no interior durante a tarde, previsão de vento fraco a moderado a superar forte na faixa costeira ocidental e nas terras altas do norte e centro, em especial durante a tarde. Amanhã conto também com possibilidade de formação de neblina ou nevoeiro matinal em alguns locais do norte e centro. Conto com descida da temperatura mínima e com subida da temperatura máxima. Amanhã vamos começar o dia com mínimas nos 13 graus em Santiago de Cacém, Grândola e Alcácer do Sal, previsão de 14 graus em Odmir e Sines, 15 para Setúbal. As máximas amanhã sobem aos 25 graus em Sines, 27 em

0: Odmira, 28 a previsão para Santiago Escassém, 29 em Setúbal, 30 para Grândola e Alcácer do Sal. A 6 minutos das 5 da tarde, digo-lhe que vamos ter bom tempo no dia de amanhã na região com sol praticamente durante todo o dia, assim como as nuvens mais carregadas para o fim do dia.
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0: Amanhã temos temperatura a subir, pelo menos conto com mais 6 graus, o que já dá para aquecer-se.
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0: E fechamos a edição desta quarta-feira. Eu volto à sua companhia amanhã entre as 2 e as 5 da tarde. Depois das 5, o Suzano está por cá em 102.7 com as melhores canções no melhor regresso a casa desta quarta-feira. Continue connosco. Até amanhã.
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2: São agora 5 horas mais 2 minutos.
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2: Estamos de partida para mais um final de tarde na M24. Eu sou o Susana e vou ficar consigo até bem perto das 7. Boa tarde.
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0: Taylor Swift na M24, já são 5:11. Mais uma vez, boa tarde. Onde quer que se encontre, de onde quer que venha, para onde quer que vá. E claro, desde já, obrigado por nos escolher pela sua companhia nestes finais de tarde aqui na sua rádio. Sabe que pode contar com muita boa música, até bem perto das 7, e que tenho sempre para si algumas sugestões, porque temos sempre aquele olhar atento sobre o que se vai passando um pouco por todo este litoral alentejano, essas iniciativas de âmbito cultural, recreativo e até desportivo, das quais gostamos de lhe dar conta.
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0: Passa questa ação com John Mellencamp, ou se preferirem, John Cougar Mellencamp, o cantor e compositor norte-americano que está hoje a comemorar mais um aninho de vida. Parabéns ao grande John Cougar Mellencamp. São já 75. Agora, deixo-lhe uma sugestão de cinema para esta sexta-feira, se não tem nada programado para a noite de sexta-feira. A ação é às 21h30 no Auditório Municipal aqui em Santiago de Cacém. Thriller, aventura, heróis inseparáveis com Brad Pitt no, como principal protagonista, mas há um outro protagonista, Uber, o pastor alemão que interpreta Odin. Um antigo soldado e o seu cão lutam pela sobrevivência após um acidente de avião no Alasca. Perdidos no meio de uma paisagem hostil, enfrentam o terreno adverso, os elementos e os dramas pessoais, numa tentativa desesperada de regressar à civilização. Heróis Inseparáveis, então, esta sexta-feira no Auditório Municipal António Chaim, com Brad Pitt no principal papel.
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Fantástico Creep com os Radiohead, e aproveitando aqui para dar os parabéns, é mais um dos aniversariantes do dia de hoje. Tom York, o músico inglês principal, vocalista e compositor dos Radiohead, ele que toca guitarra, baixo, teclado e outros instrumentos, é conhecido pelo seu falsete. Rolling Stone descreveu York como um dos maiores e mais influentes cantores da sua geração. Parabéns então, a comemorar hoje 58 anos de vida. É altura para aqui lhe recordar que já no próximo fim de semana, sábado e domingo, está aí mais uma Feira de Outubro e também o 15º Encontro de Acordeão e Artesanato em Abelas. A partir do meio-dia de sábado está aberta a Feira Franca e Artesanato. Às 3 da tarde, animação musical com David Rosa, e à noite, 21 horas, animação musical com os de Moda em Moda. No domingo, a Feira Franca e Artesanato abre logo pelas 8 da manhã. A atuação de acordeonistas amadores a partir das 14h30 da tarde. Às 17h30, Rui Matos e convidados, e também Maria Adela Botelho e Daniel Matos. A entrada é livre, é a Feira de Outubro e também o 15º Encontro de Acordeão e Artesanato de Abela. www.radiom24.pt

0: Rumo a uma onda são os Polo Norte na M24. Eu recordo que eles vão estar na Feira de Castro, a maior feira tradicional do sul do país, uma das mais emblemáticas feiras tradicionais do sul do país. Acontece 16, 17 e 18 deste mês, e por lá no dia 17, Miguel Gameiro e os Polo Norte na Praça da República, concerto a partir das 10 da noite. Antes, no dia 16, Lena d'Água e a banda Noventamente, também a partir das 10 da noite. Concertos, exposições, canto, folclore, violas campanistas, despique, baldão. Bom, e tudo o que acontece, tudo o que se encontra numa feira tradicional, vai encontrar na Feira de Castro.
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0: Temperatura atual, 21 graus.
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8: São agora 6 horas mais 7 minutos. Estamos de partida para mais uma hora neste final de tarde, quarta-feira, 7 de outubro, né? 24. Eu sou o Sultano e vou ficar consigo até bem perto das 7. Boa tarde.
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0: Mimi Cat na M24 a fechar esta primeira sequência para mais uma hora neste final de tarde, quarta-feira, 7 de outubro. Mimi Cat, que eu recordo, vai estar por Santiago de Cacém no dia 24 deste mês, concerto no auditório António Municipal, António Cheinho, às 21h30. Ela que vem apresentar Pouco a Pouco, e digamos que é um concerto mais íntimo, mais pessoal, pensado exclusivamente para auditórios. Olhamos agora à previsão do estado do tempo para amanhã, quinta-feira. Sul, vamos ter céu pouco nublado ou mesmo limpo, vento fraco a moderado, por vezes forte na faixa costeira e nas terras altas, mais para as regiões do norte e centro, e especialmente durante tarde. Para amanhã, uma pequena descida da temperatura mínima e uma pequena subida da máxima, máximas de 25 graus para Sines, 27 para Odmir e Faro, Santiago do Cacém, Sesimbra, Évora, Beja e Ourique, 28, Lisboa, Setúbal e Aljustrel, 29. Alcácer, Sal e Grândola poderão chegar aos 30 graus.
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0: Unbreaking My Heart com Toni Braxton, é outra das aniversariantes do dia, a cantora, compositora e também atriz norte-americana, lindíssima Toni Braxton. Os anos parecem não passar por ela. Se está hoje a comemorar 59 anos. Parabéns à artista. Agora é a altura de falar em teatro. O projeto Em Cena apresenta esta semana O Céu Não Lhes Responde, pela companhia Este, estação teatral. Amanhã no auditório do Centro de Artes de Sines, na sexta-feira no auditório Mário Primo, na Escola Secundária Padre de Macedo, em Vila Nova de Santo André, e no sábado no auditório municipal António Xen, em Santiago de Cacém, sempre às 21h30. O Céu Não Lhes Responde relata, através do corpo, do gesto, das emoções, da simplicidade e do jogo cénico, o percurso de duas personagens que tentam atravessar o mar para o lado de lá em busca de uma oportunidade.
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0: Luís Capaldi com este Forget Me e é outro dos aniversariantes do dia de hoje. O cantor e compositor escocês está a comemorar mais um aninho de vida. Um jovem ainda, apenas 30 aninhos. Bom, número de onde. Parabéns a Luís Capaldi. E agora é a altura para lhe recordar da caminhada solidária com ou sem sorri, vale a pena viver. É uma organização do núcleo da Missão Coragem, aqui de Santiago do Cacém. A distância é de 5 km, intensidade fácil. O ponto de encontro é na sede da Missão Coragem, na Rua do Parque, no edifício do antigo liceu. Para se inscrever ou mais informações, através do seguinte e-mail: Missão Coragem Associação, tudo pegado, Missão Coragem Associação, @gmail.com. Vá lá, participe. As inscrições são até ao dia de hoje, portanto ainda vai a tempo, até à meia-noite de hoje. Participe nesta caminhada solidária.
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0: The Pretenders na M24. Estamos agora apenas a 5 minutos das 7. Está na altura de me despedir. Sim, como sempre foi um gosto passar mais um final de tarde na sua companhia. Desejo a contração de uma ótima quarta-feira, ou pelo menos o que dela resta. Aproveite bem. Eu estou de regresso amanhã à mesma hora. Até lá.
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0: São 19 horas e 25 minutos.
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1: São 20 horas e 2 minutos.
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1: Temperatura atual, 19 graus.
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0: Temperatura atual, 19 graus.
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0: São 21 horas e 30 minutos.
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0: Temperatura atual, 17 graus.
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0: É meia-noite e um minuto.
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0: Temperatura atual, 17 graus.
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